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2: Morro Grande FM, agora 97. Boa noite.

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1: 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Boa noite. Agora 9:16.

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5: 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Agora 9h31. Boa noite.
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2: Morro Grande FM, a hora certa. Agora 9h45. Boa noite.

0: FM, agora 10:01. Boa noite.
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0: Agora 10:03. Boa noite!

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0: noite, Morro Grande FM, agora 10h16.
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0: Uma boa noite, Morro Grande FM, agora 10h18.
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1: Morro Grande FM, agora 10h30. Boa noite.
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8: 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Agora são 10h33. Boa noite.

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0: Campo Grande, agora 10h59. Boa noite.
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2: Morro Grande FM, agora 11:02. Boa noite!
3: Só sacanagem!

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0: Campo Grande FM, a sua rádio, agora 11:14.
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0: Morro Grande FM, agora 11h31. Boa noite.
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1: Morro Grande FM, 11:52 na sua rádio.

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0: Houston, 15 minutos.
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0: obrigado pelo convite, galera.
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0: Vai, Frederico! 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
1: Que honra, cara, que honra!
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0: apresentador é grande aqui, hein?
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7: Agora 2h17.

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0: gente tá mandando.
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0: Obrigado, viu?
1: Agora 2h45.
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1: 46! 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

0: 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Eu não tenho direito, a gente também tem história.
1: Rapaz, a gente é feio demais.
0: Mas eu queria pedir a Santiago a gente.
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0: 1338. 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

0: 3:48.
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agradeço a participação de vocês, obrigado pelo carinho, obrigado pelo convite. Prazer de mandar um abraço de música, a capoeira de música, a luta mais bela. 4 e 3, Novo Verde, FM. É só aí.

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Agora, 4:28.

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grande FM, a hora 8:30, faz a companhia do dia. Vai,

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Ponto A de 47 minutos na sua cidadania.

0: Sim, já tem lá, tem lá, lá, lá, sintonia, sintonia.
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Vamos lá,

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0: nove da Zapote. Vento, sete, dois, cinco, três, oitenta e sete, ponto nove. Rio, logo mais até. 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
2: Não,
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0: Eu já trouxe aqui o recorte de jogo, ou em quanto lugar do recorte.
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0: dia, 10h48.
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0: 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Bom dia.
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3: Morro Grande, bom dia, agora 11:05.
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3: 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Morro Grande, bom dia, agora 11:08.

dia 6, hein? Hoje é segunda-feira, papai. Bom começo de semana, dia 6 de julho, Dia Mundial dos Zoonoses, é isso? A data reforça a importância da prevenção de doenças transmitidas entre animais e seres humanos, além dos cuidados com a saúde e dos

nossos queridíssimos pet, meus amigos. É isso, sempre vacinar, sempre dar aquele banhozinho no totozinho bonitinho. É isso, dito isso, você já sabe, Wilson Meirelles chegou pra malar, chegou pra tocar sucesso, porque aqui é o programa Planeta Hits, feito de sucesso, de muita música bacana. Inclusive, já mando um abraço pra você que já tá ligado junto com a gente na melhor sintonia. Bora começar que eu já quero é sucesso, papai.

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0: 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Olha ela, Patrícia e Manuela. 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É, chama o Samu pra todo lado, né? 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
1: Morro Grande FM, 11:40. Bom dia!
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2: 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Bom dia.
3: E é isso, o melhor do sucesso já tá de volta.
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3: A gente vai levando, hein?
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3: Eu vou levando bem de boa na melhor programação.
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3: Eu acho que rimou, né? Vamos lá, Wanda Alves, grupo de pagode, participação a Cato, aqui no programa Planeta Hits.
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1: Meio dia e nove, na melhor.
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0: Morro Grande FM, agora 12:13. Boa tarde.
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9: Oi, oi, já estamos de volta.
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9: Oi, tudo bem com você? Vamos que vamos.
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9: Vamos que vamos agora trazendo o PPA, Pedro, Paulo e Alex. Que delícia.

0: sucesso aqui no programa Planeta Hits com ele, Wilson Meirelles no comando, e você ouviu Thiago Freitas.
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6: Meio-dia e 47 na sua sintonia.
7: Let's go! Vamos que vamos, já de volta!
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7: Programa que toca música boa, sucesso aqui, ó. Falando em sucesso, vamos tocar agora ela, Elis Justin.
9: Elis Justin, na sua versão Go Girl.

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0: Neto Brito e Pablo, pra gente finalizar então essa edição maravilhosa de segunda-feira. Obrigado pelo carinho, pela sua aí, pela sua companhia, né? Foi um prazer enorme pra mim. Ah, cada dia é um prazer enorme estar junto com você aqui na Melhor Sintonia. E até amanhã, hein?
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0: Até amanhã, let's go!
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3: O Grande FM, agora 1:14. Boa tarde!
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0: Ouro Grande FM, uma e 18, na melhor. Boa tarde.
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2: Muito bem, senhoras e senhores, e a partir de agora está no ar aquele momento tão esperado que esperamos por tudo. É o momento do nosso Top Play, começando por aqui, agradecendo desde já o carinho da sua audiência e da sua companhia, e trazendo muita música boa para você a partir de agora pelo rádio ou pela internet aqui na nossa emissora, tá bom? Está começando o Top Play, daqui a pouquinho tem duas edições para a gente recordar no Baú Top Play. E a gente começa com o som de Alok.
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0: Luísa Sonza, Vitão, Bomba Relógio, Zé Neto e Cristina, Luan Bebe, Dilcinho, Sorriso Maroto, Pouco a Pouco. E abrindo o nosso programa Top Play de hoje, o som de Alok com a música Alive. Daqui a pouquinho a gente volta no Top Play, tá só começando, sai daí não.
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2: Como Grande FM, agora 13h31.
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4: 1h36, boa tarde.
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7: Em casa, no carro, no trabalho, pelo rádio, pela internet, a gente sempre tá por aqui agradecendo seu carinho, da sua audiência. Obrigado e muita energia positiva aqui no Top Play. Agora tem o som de Isa.
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0: No Top Play, Diego e Vitor Hugo, aonde o Vitor Clay, com o Vitão, com a música Jacarandá, também curtimos aí Justin Bieber, You My Isa, meu talismã. Daqui a pouquinho tem saudade por aqui, primeira edição do baú.
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2: O Grande FM, 1:49, na melhor sintonia.
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1: 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Uma e 53 na melhor sintonia.
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3: Estamos de volta, aumente o volume, abrindo a primeira edição do baú. Vamos aos anos 80 e bem iníciozinho. Bon Tyler.

0: Kate Sahari, que música linda, que voz inconfundível da Bonnie Tyler para você por aqui na primeira edição do Baú. Já foi, fique ligado.
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0: Luísa Sonza, Pitão.

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0: Ferrugem, aqui no Top Play com Tristinha. Fica não, dá um sorriso aí, vai. Também tivemos aí Luísa Souza com a participação do Vitão aqui no Top Play e a música Bomba Relógio.
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2: Ouro Grande FM, boa tarde, agora 14:04.
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9: 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Agora 2:09.
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11: Esse é o nosso Top Play, diariamente por aqui, agradecendo seu carinho, sua audiência, com muita música boa. E você aí do outro lado do rádio ou da internet, né, do aplicativo, ouvindo a gente agradece. Agora

0: Diego e Vitor Hugo, áudio Jusinho, e sorriso maroto. Pouco a pouco também tivemos Don't and I com música Dance Monkey aqui no nosso Top Play.
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2: Morro Grande FM, 2:19, na sua sintonia. Boa tarde.
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3: 2h23, na sua rádio.
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2: Pelo rádio, pela internet, em casa, no casa, do trabalho também por aí, né? Curtindo a gente, é só carinho que a gente quer. Um abraço super especial. Energia positiva para você aqui no nosso Top Play, que encanta Ariana Grande com Justin Bieber.
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0: Skank, algo parecido a Luan Santana, Asas, também tivemos aí no Top Play, Meilin, você e Ariana Grande, com Justin Bieber, cantou pra gente Stupid With, aqui no nosso Top Play, que volta já.
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2: Porro Grande FM, agora 2h41, boa tarde.
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0: Pintando por aqui, mais uma saudade. Essa banda estourou demais na década de 80. Vamos curtir e recordar Metrô.

0: tudo pode mudar. Quem não conhece, tocou demais, uma das mais tocadas da década de 80 com a banda Metrô. Recordamos por aqui na última edição do baú.
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0: Magic.

0: Anitta, Medicina, como canta Anitta, como dança Anitta, e é uma estrela internacional. Também tivemos aí o som de Magic com a música No Way No, aqui no nosso Top Play. Daqui a pouquinho estamos de volta.
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2: 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Agora 2h51.
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4: Já estamos de volta em casa, no carro, no trabalho, pelo rádio, pela internet. Esse é o Top Play, que diariamente tu tá comigo por aqui, né? Obrigado pelo seu carinho, pela sua companhia. Sua audiência aqui é o mais importante. Música boa com o Projota. Participação aqui do Mário Bautista.
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Encerrando o nosso Top Play de hoje, o som de Kariná, Medo de Amar, também tivemos aí Lili Nesco, Hold On John Roward, Projota Mauro Bautista, que passa. Bom, ficando por aqui, obrigado pelo seu carinho, pela sua companhia. Prometo estar de volta nesse mesmo horário, nessa mesma sintonia, trazendo sempre o melhor da música.

0: Top Play, tem o Giovanni Santos, tá bom? E da Praça Super Carinhoso, e o como se diz aí, espero você na próxima, né? Um abraço e até lá. Valeu, gente. Tchau.
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3: 3:05.
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10: 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Agora são 3 horas e 10 minutos.
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13: 3 e 14 na melhor rádio!

0: FM Vitor Hugo!
1: Por Grande FM, 3:22. Boa tarde!
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1: Tem todinha na sua goleira.
2: Só tá dando eu aqui, só dá eu.
3: Vai lá, então, pra você ver.
4: Vai ficar aqui 3 dias, não vai pegar um.
2: Aí é gol, que colasca, tô falando, companheiro. Vai lá, viu? Olha lá. Olha que humilhação.
5: Essa já era, Caio.
2: Golaço, olha aí.
6: Ai, na trave, caralho.
2: Não, eu tenho que ir embora, velho.
7: Ah,
2: esse é o discurso do perdedor, né? Tu tem que ir embora. Toda vez a mesma coisa.

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0: sua sintonia, 3:37, boa tarde.
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2: 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Boa tarde.

0: O Grande FM 3:51 na sua rádio.
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0: partidão!
1: Voz que predomina, Tarcísio Moreira.

0: isso aí, eu também tô aqui, viu? Tô na Arena Sertaneja junto com ele. O locutor estourado tá assim, Moreira. Nem não me conhece, não? Vai conhecer, eu sou o seu Joãozinho. Joãozinho, tchau, obrigado, menino. Chama!
1: Arena Sertaneja.

0: Obrigado,
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0: Morro Grande FM, 18 horas. Boa noite, caros ouvintes. Momento de Sintonia da Fé. Em nome do Pai, do Filho e do Espírito Santo.
1: Amém.
0: O anjo do Senhor anunciou a Maria.
1: E ela concebeu do Espírito Santo.
0: Ave Maria, cheia de graça, o Senhor é convosco. Bendita sois vós entre as mulheres. Bendito é o fruto do vosso ventre, Jesus.
1: Santa Maria, Mãe de Deus, rogai por nós, pecadores, agora e na hora da nossa morte. Amém.
0: Eis aqui a serva do Senhor.
1: Faça-se em mim segundo a vossa palavra.
0: E o Verbo se fez carne.
1: E habitou entre nós.
0: Rogai por nós, Santa Mãe de Deus.
1: Para que sejamos dignos das promessas de Cristo.
0: Oremos. Infundi, Senhor, vos rogamos a vossa graça em nossos corações, para que nós, que conhecemos pela anunciação do anjo a encarnação de Jesus Cristo, vosso Filho, por sua paixão e morte na cruz, cheguemos à glória da ressurreição, pelo mesmo Cristo nosso Senhor.
1: Amém.
0: Meus caros irmãos e irmãs, neste momento de graça, de bênção, hora do Ângelo, momento de oração, por isso nós vamos estar aí rezando por todos os nossos familiares, por todos os doentes de nossas comunidades e por todas as pessoas que pediram as nossas orações, por todos os ouvintes que estão sintonizados conosco. Rezaremos por toda a nossa igreja, pelo nosso Papa Leão, pelo nosso Bispo do Ayrton, pelo nosso pároco Padre Bruno, Padre Rosenberg. Não podemos esquecer de Padre Antônio, foi embora, mas continua no nosso coração, conhecido como Padre Nequim. Vamos estar aí rezando também Padre Rodrigo, Padre Didi, Padre Sena, Padre Luiz Faustino dos Santos, meu amigo Padre João Joaquim e Dom Maria, sua mãe, que não perde o nosso programa. Que Deus abençoe ela e toda a família. Padre Dioclésio, Padre Luizinho, Padre Luiz Paixão, Padre Jones, quatro companheiros que coordenou junto com ele lá, e todos os outros padres.

que já passou pela nossa cidade ou que é da nossa cidade. Não podemos esquecer do Padre Gustavo, o Diácono Edgar, para Danilo, Vitor, para todos os seminaristas e o Diácono José Polinário, os Coroinha, Marcelo, todos os ministros, agentes pastorais e movimentos da nossa paróquia. Vamos rezar para Amélia, que mora aqui na Lagoa, e sua irmã e Miguel, tudo da mesma família, tudo gente boa, né? E não podemos esquecer também todos esses funcionários da Gerdau, o pessoal da Vale aí, todos os prestadores de serviço, tanto da Vale como da nossa própria cidade. Rezarei para Dona Nilza, lá do Coco da Onça, e Dona Nilza aqui de Barão de Cocais, que não perde o nosso programa, para Zequinha e família, Luiz Bebezão e família, Carlos Bragança, Chinoco e família, Luiz Quaresma, família Esquarante, família Barreto, família de Melo, Magna da Liturgia, Manuel, toda a família. Vamos estar rezando também para Demais Sueli, para ele, para a família dele, e o pessoal trabalha com ele lá, que ele é motorista que puxa o mineiro, né? Então, o pessoal trabalha na firma lá com ele, que Deus abençoe todo mundo aí, proteja todo mundo. Dona Eva de Santa Cruz, o Barrinha, Carlinhos lá de Brumal, o Xixico e toda a família. E para todos os comércios que estão sempre ligados conosco, para Mana e toda a família, Padre Magro, Iris, Predez, Aredil, Emílio, todos que trabalham aqui na rádio. Eunice, lá da comunidade João Aleme, um grande abraço aí, comunidade João Aleme, Luiz Gonzaga, família, Silvano de Senda Música, que mora aqui na Lagoa, Eduardo, família, Maria José Sábio, Sabine, família, Ana, as meninas trabalham lá no Tarcísio, para Tarcísio, toda a família. Guedes, lá do Brás Molina, rezar para aí, para toda a família. A família do meu amigo El Totó, que Deus abençoe você e toda a família. E a família do falecido Goiaba aí, está lá sempre ligado conosco, que Deus abençoe todo mundo aí. Para Niete, família, Miguel Henrique e família, lá do Serra Vila. Laci, família, Reginaldo, família, Reginaldo Motorista de Ondas, amigão meu, por falar em motorista, você que está ligado conosco aí na alta estrada da vida, que São Cristóvão interceda, não só por você, mas todos aqueles que você vai cruzar na alta estrada, né, companheiro? E uma boa viagem. Vamos ter rezando também para Geraldo Antônio e família, vizinho, né? Foi meu vizinho lá, Ernesto e família, Washington e família, Dona Ângela e família, José Maria do Garcia e família, Orlando lá da Vila Regina, Sansão e família, Dona Irene e família. E vamos sair rezando para Arlete e família, Gisele, o seu filhinho Bento. E vamos sair rezando pelas mulheres grávidas também, né? Que Nossa Senhora cubra com seu sagrado divino manto, interceda não só por você, toda a sua família, por o bebê que está esperando também, né? Que Deus dá a vocês uma boa hora, que Deus abençoe. Família lá do Camargo, está lá sempre ligado conosco, que Deus abençoe todo mundo aí. Jorge lá da Chaca, família, Rogério Eletricista, família, pessoal do Resgate, Leonel, os meninos trabalham aqui lá, Gleice e família, e Expedito lá do Castro, um grande abraço aí para o convidado aí do Castro, que Deus abençoe todo mundo aí. Maria da Van Escolar, os outros se transportam aí, os anjinhos de Deus, né? Que Deus ponha a bênção para ir para todo mundo, protege todo mundo. Família Realino, Raimundo, que trabalha lá no SJ Construção, quer dizer, trabalhava, agora está lá nos imóveis devidos. Que Deus abençoe todo mundo aí que trabalha no SJ Construção. E o pessoal lá dos imóveis devidos também, né? Porque Ayrton dos Santos, Jéssica e família, esse Ayrton dos Santos trabalha lá nos imóveis devidos. Rezar para ele também, para toda a família, o pessoal trabalha com ele lá também, né? Dona Lúcia e família, e vamos estar rezando também para Dona Elza Pastoral Cacerara e toda a família. Família do falecido Lourenço. Vamos estar rezando também para Maria. Maria José Despachante. Para ela e para toda a família. E não podemos esquecer também de Dona Efigênia, Rosa e família, como lá da Vila Regina. Adriano, meu afilhado, e Pedro. E os outros afilhados, que eu tenho muitos, né? Que Deus ponha bênção para todos. Bete, família que mora aqui na Lagoa, Maristélio, William, José Dias, Valendo Femelha, vindo lá da Fundição, Edson Marol, as meninas que trabalham com ele lá, Miguel e família, Heitor e família, a firma Icorro Petran, Maria Eduarda e família, a turma do CDB Logística, João Américo, Dona Justina, mãe de Laila, lá do Bairro Sagrado da Família, Marcinho e Eliane, lá da LG, que Deus tenha abençoe aí para todo mundo. E não podemos esquecer também de vamos estar rezando para José. José Lauro e família, Adilson e família que mora aqui na Lagoa, Sabir, irmão de Mônica e toda a família, Adriana da Casa Fazendeiro, Marcinho,

Kelinha lá da Sul, Lúcia, Abade, Marzinho e toda a família, pessoal da oficina do Almir, que Deus abençoe vocês, toda a família, local trabalho aí também, Vilma e Valtinho, Raimundo Darcy, lá do São José, um grande abraço e convidar São José, pessoal do sindicato, Andréia, filha de Martinha, meu amigo JJC Socorro,

0: Carlinhos e Maria, lá do São José, Yuri, família, Giovanni Pedreiro, família, Baiano, família, pessoal da CD Automotiva Pintura, Dona Lúcia, lá da Sagrada Família, Dona Maria Braçada, Dona Talina, Cidinho de Meluco e família, Júlio César, Dona Leta, Boa Santuário, Oliveira, família, até o Ponto Central, loja do Tinim, Raimundinho, família, Reinaldo Paixão, Claudio, filho de Sonoé, Júlio Muniz, lá de São Bento, Edinho, família, Sebastião Monte Tala, Raimundo, Jorge, Monte Melão, Jorge Barrão Vigilante, José Pretinho, família, Carla e toda a família. Willis, casado com Cida, filha do meu amigo Zé Tarcísio, lá da Chácara. Um grande abraço aí, que Deus proteja o senhor e toda a família. Luiz Antônio, lá da Chácara 2, Sueli e Edson, lá da Vila Regina, Presidinho e Sozito, Nilcim, família, Talita e família, Nilson Pena e família, Lúcio do Rosário, Sr. Geraldo, Edmar e família e Simone e família. E não podemos esquecer aí dos meus dois bisnetos, Tatu e Sofia, para Genésia e família, Josefina e família, Marconi e toda a família, para Getúlio e família, e pelas vocações sacerdotais, religiosas e leigas, e o pessoal trabalha aí no hospital também, né? E quem trabalha nos postos de saúde também. Que Deus abençoe aí todo mundo. Vamos lá, Joaquim.
1: Com intenção, toda a minha família, especialmente sabe, minhas netas aí, né? Laura e Isabel, vão estar rezando também para Sueli, minha cunhada, né? Que Deus continue abençoando o tratamento dela. Vão rezar também para o Alisson, família, Dineia, família. Para Badu e toda a família também, da Maria Perpétua. Rezar para Adão José também, a família, Zacarias e a família. Né? Zacarias, hoje eu tive com ele, né? Fui lá na casa dele hoje. Para que Deus proteja, abençoe, né? Ele, a família dele. Zezinho Petronilha, a família, Poliana e família. Dona Eva e São Vicente, toda a família. Dona Lacica, vizinha lá da minhas irmãs. E a família está sempre sintonizada conosco. Inclusive, vou rezar para o Toninho, né? Antônio Claro, que é genro dela. Também está sempre sintonizado conosco lá, nosso amigão lá, que Deus proteja, abençoe a família. Para Marco Moiá da família, Zé Maria, todos os Figueiros, Panterinho e Panterão, que no Lagoa é a família desse que não perde nosso programa. Dona Bibi lá na Boa Esperança, a família, a Reza Peliana também, para Sérgio, né, toda a família. E na Boa Esperança, não pode esquecer de Alice, Malarice, Heitor, Zé de Lia, a família, Duca Malaquia, a família, Toninho Ralinha, a família, Maria Joana e família, Wanda e família, Jesus e família. Senhorinha, aqui na Lagoa, a família. Dona Antônia, irmã dela no Mirante e família, estão sempre sintonizados conosco. Dona Maria e São Joaquim, lá no Castro, toda a família. Hoje eu vi São Joaquim cedo, 6 e pouca da manhã. Que Deus abençoe, né? Toda a família de Dona Maria e São Joaquim. Vou rezar também para Lorenza e Mariana, que era vizinho deles lá no Socorro, e toda a família do Geraldo. Inclusive o Zé Antônio, né, que é irmão do Geraldo, nosso amigo também, está sempre sintonizado conosco. Deus proteja, abençoe ele e toda a família, especialmente o netinho dele, que chegou lá há pouco tempo. Dona, vou rezar também para Ruth e a família, João Onésio Henrique, né, o João Parafuso e a família dele, especialmente pela saúde também, né, que pediu para rezar. Dona Delsmira, Elisolange e a família, Vinícius Maria das Graças e a família, o Tio de Vinícius Marma Valdir e a Tia Luzia, está sempre sintonizado conosco, que Deus abençoe todos. Santos, também Ângela e toda a família, a filha lá no Santo Antônio, a Fala, a Marneta Caroline, a Lídia, a Pesa Pajibanete também, toda a família. Pesar para Devaldo, irmão de Santo também, que não perde o nosso programa. Elisângela e a família, Dolores, lá do Garcia, a família. Também vou rezar para Dona Aides, lá do São José e família. E São José, a gente não pode esquecer de rezar Fernando e a família dele também, que está sempre sintonizado conosco. Para André e a família dele. Por toda a família Nascimento. Todo esse povo aí de São José, né? Ontem eu fui à missa aí. Povo aí muito abençoado aí, que Deus continue abençoando. Também vou rezar para o pessoal da

0: do Progresso, pessoal do Nacional, Roger da oficina de moto lá do Progresso, ele, a família dele, os clientes, Luiz Araújo, que é vizinho dele lá, e toda a família. Tarreiro e família também. Luizinho Petitinho lembra mal, ele e Dom Marido Josino não perde o nosso programa, São Antônio Zeato Capixeiroso e a família. Dom Marido Peneném e a família, João e José Silva, da prefeitura e a família deles. Daurim, lá na chácara, a família. Raimundo, colegão, lá na chácara, a família também. E na chácara, pode esquecer também lá do Fernando, né, o garotinho, o filho do Ronaldo. Vou rezar pra ele e toda a família do Ronaldo. Pra Geraldinho, a neném, e a família. Pedro, Henrique, Eni e toda a família. Para Laís e toda a família lá de São Sebastião e Dom Rosângela, né? E os irmãos de Tião também, está sempre sintonizado conosco, o Zé e o Dionísio, né? Que Deus abençoe toda a família. Para Sebastião de Moraes, ele e Dona Laura não perde o nosso programa, os irmãos dele também, está sempre sintonizado conosco, né? O Zé de Moraes, que não perde o nosso programa, que Deus abençoe a todos. Toninho e toda a família na Ana. Zé Niceto e a família dele, um grande abraço lá para os netinhos dele também, né? Posso estar sempre familiarizado com os netos. Anésia e a família. Arlindo e toda a família também de professor Jair. Rezar também para Antônio Batista, né? Rezar para ele e a família dele também. Jorginho e toda a família. E da Marisa Toninho. Também rezar para a família de Francisco Zé Guedes, para o Hélio, lá também meu irmão da Ingo Fé do nosso programa, Totó, irmão de Francisco Tadeu, está sempre sintonizado conosco lá, um grande amigo nosso aqui também, que Deus abençoe. Também vamos rezar para toda a família dos Vilelas e para o meu cunhado, se eu minha cunhada Creuza também. Jorge, prefeitura e a família. Zezé, Zé Aparecido, né, e a família dele. Otacílio e o Zé, irmão dele, lá nos Três Moinhos, são cunhado de Hernando, os dois é vizinho lá, diz que nenhum dos dois nem a família deles não perde o nosso programa, né? Que Deus proteja e abençoe todos eles. Dona Edna, a família, seu Alípio, lá de Santa Cruz, a família, a Jé, e toda a família, seu Antenadão e Dona Bertina. Thales e toda a família, o Lino Equilo. Pessoalmente, minha reza pela saúde da esposa dele, Juni. Um rezar para a Aparecida, de Dona Alix Oliveira, né? Ela também não perde o nosso programa lá, ela mais o Miguelzinho Bisneto, está sempre sintonizado conosco lá. Que Deus abençoe toda a família. Chiquito, irmão Dezinha, a família. Marrom e a família. Cidinha, irmã de Melão, irmã de Jorge, que Deus abençoe a toda a família. E também para Luciano, lá da loja Santa Terezinha, artigo religioso. Está sempre sintonizado conosco lá. E todos os ouvintes aí, né? Que Deus abençoe a todos. Nossa Senhora interceda de acordo com a necessidade de cada um, como ela fez nas bodas de Caná da Galileia. 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Hoje a nossa igreja celebra aí de Santa Maria Goretti, né? Depois tem um pouco da história dela aqui, não foi uma mão com açúcar não, como nós sempre falamos aqui na história do santo, só de falar que é Marte, ela era virgem e Marte, né? Então só de falar que é Marte já sabe, né? Que morreu, foi matado por causa de Jesus, por causa da fé. Né? Então depois nós vamos ler aqui a história dela aqui, que não é fácil seguir os exemplos dos santos não. Mas eles é para isso, eles é para nós, mostrando para nós através da vida deles que Jesus que é o caminho, mas eles apontam para nós o caminho através da vida, para mostrar para nós que a gente seguir o exemplo deles, a gente também vai chegar lá, que não é fácil não. O evangelho que nós vamos estar refletindo está em Mateus capítulo 9, 18 a 26. O Senhor esteja conosco.
1: Ele está.

0: está no meio de nós.
1: Proclamação do Evangelho de Jesus Cristo segundo São Mateus.
0: Glória a vós, Senhor.
1: Enquanto Jesus estava falando, um chefe aproximou-se, inclinou-se profundamente diante dele e disse: minha filha acaba de morrer, mas vem, impõe tua mão sobre ela e ela viverá. Jesus levantou-se e o seguiu, junto com seus discípulos. Nisto, uma mulher que sofria de hemorragia há 12 anos veio por trás dele e tocou a barra de seu manto. Ela pensava consigo: se eu conseguir ao menos tocar no manto dele, ficarei curada. Jesus voltou-se e, ao vê-la, disse: coragem, filha, a tua fé te salvou. E a mulher foi curada a partir daquele instante. Chegando à casa do chefe, Jesus viu os tocadores de flauta e a multidão alvoroçada e disse: retirai-vos, porque a menina não morreu, mas está dormindo. E começaram a caçoar dele. Quando a multidão foi afastada, Jesus entrou, tomou a menina pela mão e ela se levantou. Essa notícia espalhou-se por toda aquela região. Palavra da salvação.
0: Glória a vós, Senhor.
1: As palavras do Santo Evangelho nos purifiquem de nossas faltas.
0: Amém. Meus caros irmãos e irmãs, que Deus nos dê sabedoria e compaixão para percebermos as necessidades do outro e poder ajudá-lo quando for possível. Iniciamos nossa semana com o texto de Mateus, no capítulo 9, versículo 18 a 26, no qual encontramos dois milagres de Jesus: a cura da mulher que sofria de um fluxo de sangue há 12 anos e a ressurreição da menina, filha de um chefe da sinagoga. Enquanto Jesus estava falando, o chefe aproximou-se, prostrou-se diante dele e disse: minha filha faleceu agora mesmo, mas vem, impor a mão sobre ela e viverá. Jesus levantou-se e acompanhou, junto com os discípulos. Nisto, uma mulher que havia 12 anos sofria uma hemorragia veio por trás dele e tocou na franja de seu manto. Jesus voltou-se ao vê-la e disse: coragem, filha, a tua fé te salvou. E a mulher ficou curada a partir daquele instante. Chegando à casa do chefe, Jesus viu os tocadores de flauta e a multidão e disse: retirai-vos, a menina não morreu, ela dorme. A relação com Jesus só tem sentido se for pautada pela fé. Tanto os discípulos quanto as pessoas que ocorriam a ele dependiam da fé como pré-requisito para a correta compreensão de quem era ele. Assim, era possível reconhecê-lo como Messias, enviado com a missão de fazer o bem à humanidade sofredora. Irmãos e irmãs, a cena evangélica refere-se a dois milagres em favor de mulheres, em cuja origem estava uma fé verdadeira. A fé do chefe estava embutida no pedido feito a Jesus. Sua filha havia morrido, porém, se Jesus lhe impusesse as mãos, com certeza haveria de voltar à vida. O chefe acreditou, por isso viu a manifestação da misericórdia divina. A fé da mulher com hemorragias estava presente no que pensava consigo. Bastava tocar no manto de Jesus para ser curada. E também na declaração de Jesus: a tua fé te salvou, foi curada no mesmo instante. A atitude de Jesus é referencial para o discípulo. A incapacidade de se compadecer significa assimilação insuficiente do testemunho do Mestre Jesus.

Senhor Jesus, dai-nos um coração cheio de compaixão, para que possamos estar sempre prontos a agir em favor das vítimas da maldade do mundo. Meus caros irmãos e irmãs, cada um de nós somos chamados a ser sal da terra, luz do mundo e fermento na massa, e pedir sempre a nosso Senhor Jesus Cristo, como os apóstolos e discípulos pediram: Senhor, aumenta a nossa fé. É grande a fé daquele homem, e era da alta sociedade, pois era chefe do exército, era comandante. Em suas palavras não havia o menor sinal de dúvida. Acreditava plenamente no poder de Jesus, poder que se estende até sobre a morte. Não era uma certeza humana. Iluminado e conquistado pelo dom divino da fé, não resistia à graça, deixava-se arrastar pelo poder de Deus. Hoje celebramos Santa Maria Goretti, que nasceu na Itália no ano de 1890. Sua família era pobre. Ainda criança, ajudava sua mãe nos afazeres da casa e, sendo piedosa, era assídua na oração. Em 1902, para defender sua castidade contra um agressor, preferiu morrer a desonrar-se. Por isso, foi coberta de punhaladas. Foi canonizada em 1950 pelo Papa Pio XII, e ali está presente seu agressor, a quem perdoara antes de morrer. A exemplo de Santa Maria Goretti, nós devemos pedir sempre: quero amar de maneira sincera, humilde, simples e verdadeira. Ajuda-me, Senhor, a ser mais santo, a ter mais fé, acreditar naquilo que traz a salvação para cada um de nós. Meus caros irmãos e irmãs, como é bom, como é gostoso saber que Deus está sempre presente na nossa vida. Gozado que, neste evangelho de hoje, nós encontramos uma bela catequese sobre a fé dessas duas mulheres. São integradas à vida. Uma delas é filha de Jairo, chefe dos judeus, e a outra uma mulher que sofria de hemorragia. Eu fico imaginando a alegria tanto de uma como da outra, né? E a gente fica a refletir também, quantas vezes que a gente já comungou esse mesmo Cristo que ressuscitou essa menina e curou essa mulher com essa hemorragia. E gozado que nós não só tocamos em Jesus, nós recebemos Ele por inteiro, presente e vivo na hóstia consagrada, né? Corpo, sangue, alma e divindade do próprio nosso Senhor Jesus Cristo. Ele mesmo disse: eu sou o pão vivo descido do céu. Quem come da minha carne e bebe do meu sangue permanece em mim e eu nele. Olha que bonito, olha que gostoso a gente saber que na hora da Santa Missa, quando nós vamos participar da Santa Comunhão, nós recebemos Jesus Cristo, recebemos Deus, nos tornamos sacrário vivo, templo do Espírito Santo. Você já pensou nisso? Você já refletiu bem o que é ser cristão de verdade? Comungar de verdade e não de fachada? É, presta atenção que eu estou falando. Olha, é uma graça, é uma bênção incalculável. Nós deveríamos viver enjoelhado, agradecendo e louvando a Deus, já aqui na terra, participar de uma dádiva, uma graça tão grande de Deus, de poder comungar nosso Senhor Jesus Cristo, presente e vivo na hóstia consagrada. Olha, eu muitas vezes eu fico pensando, sabe? Eu tenho dó das pessoas que comungam a vida inteira e nunca comungou nosso Senhor Jesus Cristo. Aí você que está aí do outro lado fala: ah, não estou entendendo mais nada. É, comunga a vida inteira e nunca comungou nosso Senhor Jesus Cristo. Porque, presta atenção no que eu estou falando. Presta atenção. Uma pessoa que vai à Santa Missa, participa das comunidades, né, comunga nosso Senhor Jesus Cristo e depois abandona, é sinal que nunca comungou. Toma outros rumos. Espera aí. Muitas vezes nem vai mais em outra seita, nem religião, nem nenhuma, e fica ateu, então ele não comungou.
que se ele tivesse comungado, refletido,

que estava recebendo, ele não abandonava nunca. Nunca. É uma questão de fé, é de acreditar. Né? Por isso que eu falo, e Santo Agostinho sempre falava, cuidado, cuidado, cuidado com o sacramento da Eucaristia. Tanto pode salvar, mas pode condenar. É, porque a gente, quando comunga indignamente, está comungando a própria condenação. A própria condenação. Deus não obriga ninguém a comungar. Mas é, sacrilégio é pecado gravíssimo. Quando a pessoa passa a comungar, muitas vezes até por abuso, é. Você está vendo por lá comungar, eu também vou entrar no mesmo, vou comungar. Eu também sou filho de Deus. Não é por aí não, viu? Tem que haver preparação. Tem que haver preparação. Porque os sacramentos, os mandamentos da lei de Deus, é coisa séria. E olha, nós devemos louvar e agradecer a Deus da gente poder já aqui na terra estar se alimentando do próprio nosso Senhor Jesus Cristo, através não só do Evangelho, da Palavra de Deus, mas participando da mesa, da Eucaristia. É a fonte. Eu vejo o altar, presta atenção no que eu estou falando, eu vejo o altar como uma fonte. Feliz daquele que vem com o copo, né, que jorra uma água cristalina para salvar cada um de nós. Então a gente tem que vir com o copo com a boca para cima, não é o copo com a boca para baixo, não. Senão eu volto a repetir. Comunga a vida inteira e nunca comungou Jesus, só da boca para fora, não comunga de coração. Né? Por isso que tem aquele momento de silêncio, depois da Santa Comunhão, para a gente louvar, agradecer a Deus daquele momento tão grandioso na nossa vida. Tão grandioso. Hoje, por que eu estou falando tudo isso? Estou falando de fé, de acreditar, se entregar de corpo e alma, né, em nosso Senhor Jesus Cristo. Ele mesmo disse: eu sou o caminho, a verdade e a vida, ninguém vai ao Pai se não for por mim. Olha que lindo, que bonito. Quando você está realmente ligado a Jesus, que é o bom pastor, você não precisa ter medo que o cajado dele não falha, não, viu? Ele defende a cada um de nós como o bom pastor, e nós somos as ovelhas. É, e o rebanho é grande. Por isso que a gente tem que pedir muito a Deus que envie operários, porque a messe é grande e os trabalhadores são poucos. E aí fica a pergunta para mim, para Joaquim, para você que está aí do outro lado: o que que nós estamos fazendo para ajudar o bom pastor, a nosso Senhor Jesus Cristo? Não só com palavras, mas com testemunho da nossa vida. Como é que eu estou levando a minha vida na igreja, na fé que eu professo, na família, na escola, no trabalho, na rua, qualquer lugar que eu esteja? Como é que está o meu testemunho? Eu sou aquela pessoa que estou cultivando para juntar o rebanho, ou estou dispersando o rebanho? É, porque presta atenção quando eu vou falar, não esquece isso nunca. A minha história, a de Joaquim, a de você que está aí do outro lado, não é pastor, não é papa, não é bispo, viu? Não é professor, não é papai, não é mamãe que vai escrever sua história, não. Eles apenas nos orientam e nos ajudam. Mas quem vai escrever a nossa história é nós mesmos. Deus respeita a liberdade de cada um de nós, então cada um vê bem qual caminho que está tomando. Se é o caminho do bem ou o caminho do mal, caminho da vida ou caminho da morte. Lá em cima não tem meio termo, não, viu, companheiro? Não adianta querer dar um jeitinho brasileiro lá, como diz o outro, chegar lá com um advogado que você vai se salvar, não vai, não, viu? É como diz o outro: quem não fez na vida, na morte não tem nada para oferecer. A verdade tem que ser dita. E doe a quem doer. Né? Doe a quem doer. Mas cada um de nós devemos viver a palavra de Deus através não só de palavras, mas de ações. Por isso que é bom, nesse mundo tão agitado, tantas comunicações que vem no ar, quando você estiver na cama, dormindo à noite, perdeu o sono, fica não fica pensando bobagem, besteira, não. Passa a refletir as coisas de Deus na criação tão bela que criou para cada um de nós: o nascer, o pôr do sol, os passarinhos, a água cristalina que brota das nascentes, que mata a nossa sede, o pão de cada dia, os nossos amigos, nossos familiares. É, as pessoas que têm defeito igual a nós mesmos, que temos o nosso defeito, as nossas limitações.

0: Ações, né? Todos nós temos pecado, mas olha que você vê que bonito. Nosso Senhor Jesus Cristo não ama os nossos pecados, mas ama nós que somos pecadores. Por isso que Ele deu sua vida para nos salvar. Cada gota de sangue dele derramado na cruz foi para a salvação de nossas almas. Agora feliz daquele que acredita, né? Feliz daquele que tem fé. E você que está aí ligado conosco, eu peço a você, humildemente, reza um Pai Nosso, Ave Maria, intenção de mim, mas Joaquim, essa noite. Porque amanhã, se Deus quiser, eu estou completando 66. Estou igual a Joaquim. Né? Joaquim já fez 66. Eu estava mais novo, agora não. Agora amanhã, se Deus permitir, né, que eu não sei se eu vou estar vivo, mas se eu estiver vivo, eu vou estar acompanhando ele. Aí nós vamos ser Fusquinha 66. Né? Então, como eu disse hoje, nós já estamos cabeça meia branca, já é vovô, eu já sou bisavô. Joaquim está a caminho, daqui uns tempos as netas dele vão casar, se Deus quiser, aí vai virar bisavô. Mas eu já sou bisavô, graças a Deus. Então, quer dizer, é dois Zé que está aqui na rádio, viu? Mas a gente reza de coração, a gente pede a Deus não só bênção e graça para a nossa família, mas para a sua família, você que está aí ouvindo nosso programa aí também, que Deus abençoe. A maior felicidade do homem não é ter, é ser. É, o pouco com Deus é muito. Quando a gente olha para a família, olha o sorriso das crianças, né, na família. Igual Joaquim está com as menininhas lá, com a fofura, uns anjinhos, né? Então, quer dizer, isso aí não tem dinheiro no mundo. Nem ganhar na loteria sozinho, não teria tanta felicidade do que ver uma neta dormindo nos braços da mãe, ou até lá na cama mesmo, eu sei, o cheiro das crianças. Ah, isso é belo demais. Isso é gostoso demais. Então, você que está aí do outro lado também, agradeça a Deus. Se você já tem seus bebês, já tem, né, seus filhinhos aí, olha, e quando cada um de nós recebe na família um bebê, um negócio, Deus deixa bem claro, né, Joaquim, ó, toma, não é seu, não é meu, mas cuida pra mim, cria, educa, né, a educação vem do berço. Falecido Mons. Senhor sempre falava só, feliz daquele que educa o filho no joelho, ensinando a oração, Pai Nosso, Ave Maria, Glória ao Pai, o anjinho da guarda, e começa a educar ele de novo. Ele ainda falava assim, ó, depois quando tornar jovem, não adianta querer educar, não, que quebra, mas não vai. É, e é verdade. O jovem, se não aprendeu quando estava novinho, depois de jovem, companheiro, aí é difícil chegar, como diz o outro, não é no caminho certo. Então você que está aí, tem um bebê ainda na família, tem criança nova ainda, está em tempo ainda, né? Porque hoje, infelizmente, o celular tomou conta, né, da família. Cada lugar que você vai no cantinho da casa, tem um lado que está tocando o celular para um lado, para o outro, vendo um desenho, vendo não sei o quê, vendo não sei o quê, morrendo de rir, igual um gambá. E aí eu pergunto, muitas vezes, quer rezar, que é bom? Não tem tempo, não dá tempo, né? Então, por isso que a sua mira lá vai dilacerando. Eu não sou contra os meios de comunicação, tanto é que eu estou aqui na rádio. Eu estou dependendo da rádio para poder fazer o programa. Mas tudo tem a hora, né? Então, a gente tem que saber educar os filhos. Tem muitas escolas aí... já está proibindo o uso de celular. E tá certo, não pode. Porque não tem como subir a chupar cana, não. Como é que as professoras vão ensinar se o aluno está lá, ó, distraído lá no celular, olhando o que não deve, muitas vezes, né? Ou passando para os coleguinhas lá mensagens, que não pode. E aí, companheiro? Não tem como aprender duas coisas ao mesmo tempo, né? Então fica aí o alerta. E vamos pedir ao Espírito Santo que nos ilumine. E que nós sejamos mais humildes, mais pé no chão. E eu volto a repetir. Seguir nosso Senhor Jesus Cristo não é mamão com açúcar, não, viu? É isso aí, é luta, né? É a gente descruzar o braço e lutar para fazer o reino dele acontecer na família, na comunidade, qualquer lugar que nós sejamos. Louvado seja nosso Senhor Jesus Cristo.
1: Para sempre seja louvado.
0: Ó doce coração de Maria.
1: Seja a nossa salvação.
0: Tem alguma mensagem boa aí para nós, Joaquim?
1: Tem uma mensagem aqui do Hernando e também eu vou passar também a agenda da semana, uma coisa importante aí.
0: Ah, então é isso aí, ó.
1: Mas, Hernando, tá mandando um abraço aí para todos os ouvintes da Rádio São José Operário de Barão de Cocais, né? Rádio São José Operário Barão de Cocais.com. Que tá aí, coisa lá assim, tá, manda um abraço aí para o programa ao vivo com o Hernando Santos. Acompanha a partir das 18 horas pelas ondas da web Rádio São José Operário de Barão de Cocais. Mande seu recado de áudio ou texto no telefone 031-999-04-9941. Repetindo,

0: 031-999-04-9941.
1: É isso aí.
0: E você também pode solicitar a Alexa para tocar a Rádio São José Operário. E está mandando um abraço aí para todos, né? Da rádio. E manda também um grande abraço para ele lá, que está sempre sintonizado conosco lá. Manda para a gente aqui também as agendas.
1: É isso aí.
0: Uma coisa importante aí. Então vamos aí, ó. Amanhã, dia 7/7, missa no Santuário São João Batista, 7 horas da manhã. 19h30, missa na comunidade São Sebastião, São Sebastião na Vila Regina. Às 19h30 também tem missa amanhã. E dia 8/7, quarta-feira, importante, ó. É missa em ação de graças pelos 2 anos de paroquiado de Padre Bruno. De 2 anos que o Padre Bruno está aqui em Barão, né? Fazendo esse trabalho tão bonito aí. Então tem que comemorar mesmo.
1: É isso aí.
0: Então não haverá missa às 7 horas da manhã no santuário e nenhuma atividade nas comunidades. A missa na comunidade da Chácara 2 é importante também. Ela vai acontecer durante a festa de Nossa Senhora do Carmo, que terá início na próxima semana. E aqui agora, mais um aviso importante aqui, ó. É quinta-feira, tem missa às 15 horas no Hospital Municipal Barão de Cocais. E 19h30 tem missa da Misericórdia também, lá no Santuário São João Batista, né? Isso aí já sempre já foi de costume. Mas aqui tem mais um aviso aqui muito importante aqui, ó. É que na sexta-feira vai ter a missa às 7 horas da manhã lá no Santuário São João Batista, mas 19h30 inicia a novena de Nossa Senhora do Perpétuo Socorro, da Leão 13.
1: Dia 10, né?
0: Se Deus quiser, o Padre Rosenberg vai estar abrindo, né, lá o primeiro dia da novena lá. Dia 10, né? Sexta-feira. 19h30, né? Nós somos da Pessoa Cor. Agora as outras coisas do sábado, aí a gente deixa, no final de semana a gente deixa para falar depois, né?
1: É isso aí. Ô Joaquim, só para uma dúvida aqui que ficou no ar aqui. É, no dia do aniversário de Padre Bruno, vai ter missa que hora? Se não vai ter de 7 horas da manhã?
0: Só 19h30.
1: Ah, então tá aí o recado dado, viu, gente? Não vai haver a missa de manhã.
0: Você entrar todo mundo lá.
1: É, ué.
0: Diz que não é pra nem ter nenhuma atividade nas outras comunidades também. Quer dizer que comunidade igual a nossa, tem comunidade São João Batista aqui.
1: É.
0: Tem celebração, é dia de quarta, lá na Boa Esperança, no São Miguel, então. Pelo que está a coisa que não é para ter, né?
1: É isso aí.
0: Para concentrar todo mundo no santuário.
1: Não é isso aí.
0: Aí eles estavam pedindo para levar um salgadinho, um refrigerante, outra coisa para poder comemorar esse dia, fazer uma partida lá.
1: É isso aí.
0: Agora vai aí uma música tão bonita aí para todos os ouvintes que estão sintonizados conosco. Manda para os ouvintes da Rádio São José também, porque a Nanda transmite o nosso programa lá.
1: É isso aí.

Isso mesmo, ninguém nos ama como Jesus nos amou, né? A ponto de entregar sua vida por nós, pela nossa salvação. 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Mas vamos aí, como eu prometi, né, hoje, celebrando os dias de Santa Maria Gorete, Virgem Marte, um pouco aqui da história dela, né? Maria Gorete era uma menina simples da roça. Foi numa tarde quente do dia 6 de julho de 1902. Ela assentara-se na escadinha da casa e remendava uma camisa. Todo o pessoal estava no terreiro a uns 500 metros, debulhando feijão com juntas de boi. Sua mãe, Dona Assunta, que enviuvara há poucos meses, estava no trabalho. Também Alexandre, um rapaz, que se apaixonara pela mocinha. Remendava e olhava a irmãzinha de 2 anos. Súbito levantou os olhos e viu Alexandre que se aproximava. Era ser encolheu de medo, pois já fora tentada umas 2 vezes. O rapaz passou de lado e entrou na casa. Parecia não ter ligado para ela, mas logo saiu e chamou-a: venha para dentro. Ela se recusou. Primeiro diga o que você quer. Agarrou-a então pelo braço e puxou para dentro. Vamos, é hoje ou

0: nunca mais. Agrediu a com violência, mas ela não, Alexandre. Isso é pecado. Você vai para o inferno se fizer isso. Maria lutava com todas as forças de adolescente. E ninguém para defendê-la. O perverso escolheu o momento em que todos trabalhavam longe, mas ela não cedia. Então ele empunhou um estilete de ferro pontudo e começou a golpeá-la como um possesso. Ela gritava apenas: "Meu Deus, estou morrendo! Mãe, mamãe!" Caída no chão, ensopada no próprio sangue, tentava erguer-se. O rapaz, que já ia se retirando, voltou e cravou mais facadas no corpo ensanguentado da menina. Depois se trancou no quarto. À custa de muito esforço, a pequena Marte conseguiu arrastar-se até a porta. Com as poucas forças que lhe sobrava, gritava: "Mamãe, acuda, Alexandre me matou." Maria morreu no dia seguinte, perdoando o assassino. Palavra de Deus. Senhor, quem entrará no teu santuário para te louvar? Quem tem as mãos limpas e o coração puro, pratica justiça e pensa o que é reto. Está no Salmo 14. Santa Maria Goretti, Virgem e Marte, viveu de 1890 a 1902, quer dizer, apenas 12 anos de vida, né, Goretti?
1: Ô Joaquim, antes de você colocar aí, eu gostaria de refletir só uma coisa. Você que está ligado conosco aí, que ouviu essa história, e mais triste ainda, quantas vezes que a gente já viu falar que pai ou padrasto violentou criança, né, Joaquim? Isso é de rupiar até os cabelos, isso é coisa do demônio, não é de Deus, não. Então a gente tem que rezar, rezar, rezar, rezar. Principalmente que nós que temos família, viu? Você que está ouvindo o programa aí, meu filho, não perde tempo, não. Reze, reze, reze e pede Deus proteção. Porque o demônio está solto. E o tempo dele está muito curto. Então ele está agindo de todas as formas para destruir a família e a igreja. Né? Dom Ayrton deixou bem claro na missa que ele, né, aqui na fé São João, aqui em Barão. Ele deixou bem claro. E realmente é. Porque eu pergunto, qual família que não está tendo problema? Qual família que não está tendo problema? E o demônio está querendo destruir a família. Porque destruiu a família, destrói a base. O alicerce. Se a família vai bem, toda a sociedade vai bem, a cidade vai bem, o governo vai bem, tudo vai bem. Mas se a família vai mal, tudo vai mal. Porque todos nós saímos da família. Então o demônio, ele quer destruir a família, quer destruir a igreja, para ele ter mais ação. Então, para a gente ter resistência, é rezar e ter fé. Rezar e ter fé. Pedir mesmo a Deus com fé, né, proteção, está sempre rezando, porque Deus não falha, viu? Deus não falha. Ele ama a cada um de nós. Vamos lá, Joaquim.

Morro Grande FM 18:56, presta atenção nessa mensagem. Criai em mim, ó Deus, um coração puro e renove em mim um espírito reto. Isso está no Salmo 51, versículo 10. Um coração puro. Os tempos modernos produziram inúmeros avanços tecnológicos, criaram modas, tendências e moldaram civilizações, transformando sociedades, modificando comportamentos, invertendo valores. Acompanhando os noticiários, vemos uma tristeza, o pouco valor que dá à vida, que está tendo no conceito das pessoas. Mata-se por qualquer motivo, ou até sem nenhum. Não existe mais compaixão. As pessoas perderam a capacidade de sentir a necessidade do próximo. No máximo, contemplamos o problema alheio com uma curiosidade mórbida ou indiferença. Ninguém se envolve porque tem mais o que fazer. Precisa cuidar de seus interesses, querendo cada vez mais se dar bem. O coração do homem é facilmente conduzido pelas paixões, desejos e sensações. Inconstante e insensato, deixa-se seduzir com facilidade. E nos dias de hoje, são muitas as formas de conduzir, influenciar e provocar pessoas a realizar ações mórbidas por impulso. O pecado sempre encontra lugar em um coração desatento e se manifesta de várias formas.

0: segundo as tendências daquele coração: ira, luxúria, falsidade, egoísmo, avareza e tantos outros. Temos como exemplo Davi, que embora fosse rei e tivesse sua esposa, encantou-se por outra mulher, Betsabá. Um coração que se deixa levar por um sentimento errado gera um desejo proibido, conduzindo-o para uma ação pecaminosa. Davi desejou e agiu para consegui-la, enviado o marido dela para a frente de uma batalha. Assim, condenou-o à morte. Mas não pensemos que Deus vê tudo e isso deixa impune. Davi sofreu duramente as consequências desse ato. Investiguemos nosso coração e identifiquemos nossa fraqueza. Vamos entregar a Cristo nosso coração e pedir a Ele que o purifique e renove em nós um espírito que ame a retidão, a pureza. Mesmo que desejamos ardentemente algo que o nosso próximo possa ter, oremos a Deus para termos o que é o nosso de direto, o que o Senhor tem preparado para nós. Está aí, né? Uma mensagem muito bonita. Feliz daquele que tem um coração puro. Evitar o pecado, porque cada pecado tem seu preço, né? Deus não cochila, né? Vamos lá, Joaquim. Pode passar a mensagem para mim, né? Para a meditação da noite, vamos lá.
1: Está até encaixando isso aí, ó.
0: Pois é.
1: Consultar o travesseiro. Sai à luta cotidiana um honesto e um corrupto. Provavelmente o honesto terá mais dificuldades em conservar a honestidade do que o corrupto a corrupção. No fim do dia, voltam para casa. O honesto talvez frustrado, o corrupto satisfeito. Quem todavia dormirá em paz? O dito popular afirma: o melhor travesseiro é a consciência limpa. O Mestre Jesus disse que o caminho que conduz à vida é estreito e difícil, ao passo que o da perdição é largo, espaçoso e fácil. Porém, onde vão terminar os dois? O primeiro salmo da Bíblia garante que Deus conhece o caminho do justo, mas o caminho do injusto se perde. E penso que não exista coisa pior quando Deus entrega o corrupto à sorte do próprio caminho. A viagem pode ser fatal. Aconselhe-se com o travesseiro todas as noites, que ele lhe dirá se o caminho percorrido de dia conduz à vida ou à perdição. Travesseiro e consciência costumam aliar-se para salvar você.
0: É isso aí, né, já que é igual nós sempre falamos aqui, né? Todo dia colocar dois caminhos na nossa vida: caminho do bem, caminho do mal. Caminho da morte, caminho da vida. Cada um escolhe o caminho que quer seguir. Só que tem um detalhe, viu, companheiro? Não esquece não, que planta colhe. Eu já falei aqui na rádio, enquanto estiver fazendo o programa, eu vou falar: quem planta limão galego vai colher limão galego. Quem planta laranja serra d'água vai colher laranja serra d'água. O que que significa isso? O que a gente planta, a gente colhe. Se você plantar o mal, pode ter certeza que o mal vai bater na sua porta. Se você plantar o bem, pode ter certeza que o bem também vai bater na sua porta. Então, cada um escolhe o caminho, né? Depois não precisa gritar a hora que a taca estiver comendo, não, viu? Gritar iai, iai, não. Né? Porque Deus é justo. Agora é o seguinte, depois você não vai querer culpar Deus ainda se você está passando momentos difíceis, que a coisa está acontecendo tudo contrário, não. Veja bem o que está fazendo a vida, né? Para depois não chorar. É como diz o outro, depois não adianta ficar chorando na cama, não. Né? Ou então igual o gato miando em cima do telhado, não. Né? Porque já fez, já fez. O que está pronto não está para fazer. Então, cuidado, cuidado, cuidado. Eu, mas Joaquim, desejo a todos aí uma boa noite, que pena que o programa nosso aí está aí no final, né? Mas nós desejamos de todo coração a paz.

o amor, porque Deus é amor. Eu vou falar em amor, você está amando de verdade, companheiro? Sua esposa, seus filhos, sua família? Como é que está a sua situação do seu coração? Porque Deus é amor. Se você não estiver amando, companheiro, tem alguma coisa errada, viu? A começar a amar pela própria vida, amar a vida. Porque Deus é vida, caminho, verdade e vida. Então, se você não está sentindo bem, tem uma coisa errada, viu? Faz um exame de consciência, igual Joaquim falou. Você dormir tranquilo com o seu travesseiro, abraçar ele como tivesse, como diz o outro, abraçando a ternura, a fofura, né? Aí você vai dormir em paz, porque sua consciência está em paz. Então, se não for assim, tem alguma coisa errada, né? Agora, cada um é como diz o outro, olha a si próprio, né? Uma boa noite para todos, fiquem com Deus.

0: Ei, paradão de Manu Botida, o Simone Mendes, tá aqui pra sempre. Luana Prado cantou pra gente, me leva pra casa, os que estão assistindo. E elas, Jorge Matos, Luana Prado, Alderá Sinais, o Guilherme com Maiara e Maraísa Morena de Goiânia. E abrindo o paradão de Henrique e Juliano, Romântico. A gente só vai dar um tempinho, já estamos de volta.
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6: Morro Grande FM na melhor. 7:19. Boa noite.
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0: Casa, no carro, no trabalho, pelo rádio, pela internet. Aqui a gente conecta o melhor da nossa moda. O melhor da moda sertaneja. E mandando aquele abraço todo carinhoso, bem apertado pra você que tem do outro lado do rádio, hein? Aquele abraço. Agora tem Léo, Rafael, Jorge.
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0: Itamar Fernandes por aqui. Quando tem sentimento, Maiara Maraíza, felizes para sempre. Gustavo Lima, desejo imortal. E Léo Rafael Jorge, lá e daí pra ver. Daqui a pouquinho estamos de volta.
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5: Agora 7h32 na sua sintonia. Boa noite.
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0: Diariamente com você por aqui nesse mesmo horário, nessa mesma sintonia. Esse é o Paradão. Agradecendo o carinho da sua companhia pelo rádio, pela internet. Onde quer que você esteja, Deus te abençoe aqui, amada boa. Aqui tem Marcos e Belu.
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0: Andréia Veia, Murilo Hulk, Eu Não Previ, Marcos e Beluz, Simone Mendes, Abandonando, Simone Mendes, Limão, Ana Castela, Sapê Cobra, gente aqui, tô voltando, e Marcos e Beluz, com um beijo aqui no Paradão.
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2: Com Grande FM, a sua sintonia, agora 7h46.
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2: Morro Grande FM, agora 7h49. Boa noite.
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4: Eu sou Cleiton Júnior, diariamente como sempre por aqui. E agradecendo de carinho, de coração, a sua audiência, a sua companhia aqui no nosso Paradão, na nossa moda sertaneja. E o mais importante, aquele abraço especial. Agora tem Fred Fabrício, o Guilherme cantando pra nós.
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0: E o Neves Solimões, participação Gustavo Lima, Ali do Previsível, Matheus e Caô, Jorge Matheus Pactos, Marcelinho de Lima, Tentação do El, Fred e Fabrício, Guilherme Guarda-Roupa aqui no nosso Paradão.
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5: Morro Grande FM, agora 8:02. Boa noite.
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0: Já estamos de volta com as graças de Deus, com a moda sertaneja. E agradecendo o carinho da sua companhia em casa, no carro, no trabalho, onde quer que você esteja. Obrigado pelo carinho da sua audiência. Ronan e Ronaldo, venda pra gente do Paradão.
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0: Janaína, sacanagem tua. Jejudo, gordinho. Eduardo Costa, fera machucada. Celso Lee, que banda espelho meu. E também, Boney Ronaldo. Tem mulher solteira aí. Daqui a pouquinho, a gente volta.
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4: Morro Grande FM, agora 8h19. Boa noite.
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0: Eu sou o Paradão, convidando você diariamente para curtir o melhor da moda sertaneja por aqui. É diariamente, enquanto marcado com você nesse mesmo horário, nessa mesma sintonia. Obrigado pelo seu carinho, aquele abraço todo apertado. Agora tem Leandro Leonardo.
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0: A última de hoje, Luiz Guilherme, Daniel Sumida, Eric Léo, Locutu, Luiz Cláudio, Juliano, Sofião, Eliane Leonardo, onde foi que eu ri? Gente, ficando por aqui mais uma edição do Paradão Sertanejo. Tô de volta na próxima edição de Enquanto Marcado, com o melhor da nossa moda, nesse mesmo horário, nessa mesma sintonia. Abraço carinhoso, Gleidson Júnior. E até lá.
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5: Morro Grande FM, 8:34, na sua rádio. Boa!

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0: FM, 8 horas e 56 minutos, na sua melhor sintonia.
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8: Está no ar a Voz do Brasil. As notícias do governo federal que movimentaram o país no dia de hoje.
9: Olá, boa noite.
10: Boa noite para você que nos acompanha em todo o país.
9: Segunda-feira, 6 de julho de 2026.
10: Vamos ao destaque do dia na

0: Voz do Brasil.
1: Estudantes podem se inscrever a partir de amanhã no ProUni, o programa Universidade para Todos.
0: A iniciativa seleciona quem busca uma vaga em uma instituição privada de ensino superior. Gabriela Noronha.
2: Para participar, o estudante deve ter cursado o ensino médio em escola pública ou como bolsista integral em escola privada.
1: Imunização contra o HPV. Jovens de 15 a 19 anos podem se vacinar até dezembro.
0: Deve ser vacinado quem não recebeu o imunizante na idade recomendada ou não possui registro de vacinação. Nazi Brum.
3: A vacina também está disponível para grupos específicos, como pessoas vivendo com HIV, transplantados, pacientes oncológicos e usuários de PrEP, a profilaxia pré-exposição ao HIV.
1: O canal oferece escuta a jovens de forma humanizada.
0: Pode falar. Adolescentes podem receber de forma gratuita atendimento em saúde mental por meio de plataforma digital. Edinaldo Júnior.
4: A Rede Pode Falar é um canal gratuito e anônimo que pode ser acessado pelo celular de maneira fácil, rápida e simples.
1: Hoje na apresentação da Voz do Brasil, eu, Mariana Jungmann e Luciano Seixas.
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1: Estudantes que desejem concorrer a bolsas de estudo em instituições de ensino privadas por meio do ProUni, o Programa Universidade para Todos, as inscrições começam amanhã e seguem até o final da semana.
0: As bolsas cobrem o equivalente à metade ou ao valor total da mensalidade do curso.
2: O programa Universidade para Todos oferece bolsas integrais e parciais em instituições privadas de ensino superior. Duas vezes ao ano são abertas as inscrições para a seleção de bolsistas. E quem quiser concorrer a uma vaga nesse segundo semestre deve ficar de olho nos prazos. As inscrições começam nesta terça-feira e vão até sexta-feira, dia 10 de julho. Para participar, o candidato precisa ter concluído o ensino médio, participado das edições de 2024 ou de 2025 do Enem, obtido no mínimo 450 pontos na média das 5 provas do exame e nota maior do que 0 na redação. Além disso, segundo o edital, o estudante deve ter cursado o ensino médio em escola pública ou como bolsista integral em escola privada. Para obter uma bolsa integral, a renda familiar bruta mensal por pessoa deve ser de até 1,5 salários. Já para as bolsas parciais, a renda familiar bruta mensal por integrante da família não pode ultrapassar 3 salários mínimos. Lembrando que professores da rede pública têm regras específicas de isenção de renda para licenciaturas. O resultado da primeira chamada será divulgado na próxima semana, em 15 de julho, enquanto a segunda chamada está prevista para 5 de agosto. As inscrições são gratuitas e devem ser feitas exclusivamente pelo site acessounico.mec.gov.br/ProUni. Gabriela Noronha para a Voz do Brasil.
1: E as inscrições para a Prova Nacional Docente 2026 foram prorrogadas até o dia 10 de julho.
0: O novo prazo também vale para solicitações de atendimento especializado e para o uso do nome social.
5: Para efetivar a inscrição, o candidato deve pagar a taxa de R$ 85,00 até o dia 14 de julho. Essa também é a data em que será divulgado o resultado das solicitações de atendimento especial. Em caso de negativa, os recursos podem ser apresentados pelos candidatos até 16 de julho. A aplicação da prova está mantida para o dia 20 de setembro e o resultado final será divulgado em 15 de dezembro. O exame é composto por duas partes, sendo uma voltada para a formação geral docente e outra para questões específicas de 21 áreas da licenciatura. A Prova Nacional Docente tem o objetivo de avaliar a formação dos profissionais que estão concluindo cursos de licenciatura em todo o país. Mas o resultado também pode ser usado como parte de processos seletivos em concursos públicos para a contratação de profissionais de educação básica. Priscila Machado, para a Voz do Brasil.
1: As inscrições para a Prova Nacional Docente devem ser feitas pela internet no endereço pnd.inep.gov.br.
0: E as inscrições para o Fundo de Financiamento Estudantil, FIES, do segundo semestre de 2026, abrem entre os dias 14 e 17 de julho.
1: Nessa etapa, o programa oferece mais de 44 mil vagas.